0: Podemos tomar assento, queridos irmãos. Se escuta desse micrófono? Estamos quase terminando o mês de julho, este mês dedicado a nossa Madre e Reina de Chile, a Virgem. Em agosto, 1 de agosto, começamos a novena, nosso patrono, São Lourenço. E a primeira leitura de hoje nos habla da experiência do profeta Jeremias, que, ante o sofrimento de seu povo, ele, com muita humildade, reconhece seus pecados, suas debilidades, reconhece o pecado de seu povo. Jeremias pide perdão a Deus por ele e por sua gente. Essa atitude é muito bonita, porque é uma atitude de humildade, de confiança em Deus, de querer recomeçar sua vida, de querer recomeçar a história de seu povo agora com o Senhor. É uma atitude de fé, é uma atitude de humildade, porque o soberbio nunca pide perdão, porque nunca se equivoca. Mas o humilde sim. O humilde, frente a Deus, reconhece que é frágil, que é pecador, e por isso pide perdão, para que Deus possa actuar em sua vida e ele possa viver uma nova história com o Senhor. No Evangelho, Jesus explica a seus discípulos, a nós, a parábola de trigo e la cizanha. Um sembrador que sembrou trigo bueno em sua parcela, la mejor semilla, pero por la noite vino el inimigo en la oscuridad, quando todos dormiam, e sembrou la cizanha. E cresceu la cizanha e el trigo, los dos juntos. E a cizanha é muito parecida com o trigo, quase igual. Mas o trigo dá frutos, dá alimento. A cizanha está aí puro para molestar e fazer com que o trigo não cresça, não dê bom fruto. E Jesus, então, explica esta parábola a seus discípulos, que, ao fim, quer que os discípulos e nós, mirando essa parábola, pensemos em nossa vida. Em nossa vida, nós sembramos o trigo bueno, a semilla buena, que dá fruto, que dá vida, que alimenta os demais, ou sembramos a cizanha, que aqui em Chile há um dicho como é, que hace a vida del outro impossível, assim se diz? Hace impossível.
1: Hacer la vida imposible.
0: Una cosa así. ¿No conocen por aquí?
1: Hacer la vida imposible.
0: Sí. En el norte la gente ocupa esa expresión. Esa persona me hace imposible mi vida. O me hace imposible la vida. Una cosa así. Yeah. Entonces, el Señor nos invita, através dessa parábola, a sembrar sempre a semilla buena, a semilla de la vida, de la paz, del amor, de la unión en la familia y la comunidad. Les invito, hermanos, que nos pongamos de pie. Juntos entreguemos a Deus las intenciones para esta Eucaristía. Vamos pedir por la salud de nuestros hermanos enfermitos. Manuel Basualto Sepúlveda, Valentina Santos Alcântar, Carmen Escalona, José Renan Ibáñez Aguirre, Miguel Cerda, Maria Campos Reyes, Eliana Gomes, Maria Eugênia Verdugo, Eduardo Ibáñez Manríquez, Sofia Martínez Parra, Victoria Parra Sepúlveda, José Reyes Escobar, Abraham Reyes Valenzuela, Romano Vecelino de la Fiore, por ellos, por todos los enfermitos, roguemos al Señor.
2: Escúchanos, Señor, te rogamos.
0: Pidamos por nuestros hermanos que han partido a la casa del Padre, para que vivan por siempre felices en el reino de Dios. Por Victor Verdugo Orellana, en su aniversario, está la familia de Victor. Aqui está sua família. Também por Mário Morales Sanhuesa, Hermosina Augusto Bustamante, Ana Maria Surita Valenzuela, Hugo Alejandro Parra Morales, Esmerícia Maureira Augusto, Herman Escobar Castilho, Maria Alice Alvial Parra, Regina Norma Villa-Lobos, Juan Contreras, Pedro Gonçalves, Filomena Janes Ranes, Armando Rosa Álvarez. E por todos nossos hermanos que han partido da casa del Padre, por eles roguemos ao Senhor.
2: Escúchanos, Senhor, te rogamos.
0: Padre de bondad, te pedimos que escute nuestra oración y nos dé la gracia de sembrar siempre la buena semilla de tu vida. Por Jesucristo nuestro Señor.
2: Amén.
0: Tomemos asiento, hermanos. Cantamos canto de ofrendas.

0: Oremos, hermanos, para que esse sacrifício que é meu de ustedes seja agradável a Deus Padre Todo-Poderoso.
1: Que o Senhor receba de tus manos este sacrifício para a alabanza e glória de su nombre, para nuestro bien y el de toda su santa Iglesia.
0: Acepta, Padre, estos dones recibidos de tu generosidad y por la acción poderosa de tu gracia, haz que estos sagrados misterios santifiquem nossa vida presente e nos conduzcam a los gozos eternos. Por Jesus Cristo, nosso Senhor.
1: Amém.
0: O Senhor esteja com vocês.
1: E com tu espírito.
0: Levantemos o coração.
1: Nós temos levantado hacia o Senhor.
0: Demos graças ao Senhor, nosso Deus. Em verdade, é justo e necessário é nosso dever e salvação dar-te graças, Padre Santo. Sempre e em todo lugar, Deus Todo-Poderoso e Eterno, por Jesus Cristo, Senhor nosso, com amor celebramos sua morte, com fé viva proclamamos sua ressurreição e com firme esperança aguardamos sua gloriosa venida. Por isso, com todos os anjos e santos, te alabamos, dizendo sem cessar.

Santo eres em verdade, Senhor, fuente de toda santidade. Por isso te pedimos que santifiques tus dones com a efusão de tu Espírito, de maneira que se convirtam para nós em el cuerpo e la sangre de Jesucristo nuestro Senhor. El mesmo, quando iba a ser entregada a sua paixão, voluntariamente aceptada, tomou el pan. Dando-te graças, lo partiu e lo dio a seus discípulos, dizendo: Tomen e comam todos de él, porque isto é mi cuerpo, que será entregado por ustedes.